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0: 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Encontro de pizzaiolos em Barcelos angaria fundos para a PACI. Figurado de Barcelos em exposição na Torre Medieval e Posto de Turismo. Vila Verde atribui 100 mil euros aos bombeiros voluntários. Exposente formaliza transferência de competências para as freguesias. Obras condicionam trânsito noturno na Avenida António Macedo, em Braga. A Avenida da Liberdade em Barcelos é palco amanhã, a partir das 10h30, do 17º Encontro de Pizzaiolos. Serão confeccionadas cerca de 150 pizzas por 20 pizzaiolos de todo o país. Este é um evento solidário em que as pessoas dão o valor que entenderem por cada pizza. A receita reverte na totalidade para a APACI. A organização é do restaurante Vila Terraza e a Rádio Cávado é o órgão de comunicação oficial. Estão patentes até 19 de julho na Torre Medieval e no Posto de Turismo, duas exposições dedicadas ao artesanato barcelense. Na Torre Medieval está a exposição Santos do Povo, onde a fé dança com alegria, uma mostra que destaca um dos temas mais representativos do artesanato de Barcelos, sobretudo no figurado. Já no Posto de Turismo, a artesã Diana Correia apresenta Ígneo, quando a tradição arde, uma exposição que propõe uma interpretação singular do património barcelense. A Câmara Municipal de Vila Verde aprovou a atribuição de um subsídio extraordinário de 100 mil euros aos bombeiros voluntários. O objetivo da autarquia é assegurar condições para a corporação reforçar a capacidade de intervenção num cenário de desafios cada vez mais exigentes ao nível da proteção civil. A Câmara de Esposende formalizou a assinatura dos autos de transferência de competências para as juntas de freguesia, que representam um aumento significativo das verbas transferidas e da capacidade de intervenção local. O presidente da Câmara, Carlos Silva, sublinhou que esta transferência de verbas, cerca de 1,2 milhões de euros, pretende suportar a continuidade da melhoria dos serviços prestados às populações, a equidade na gestão dos recursos públicos e a autonomia das autarquias. A repavimentação da Estrada Nacional 14, no troço da Avenida António Macedo, entre o nó de Enfias e o nó do Eleclerc, em Braga, vai arrancar amanhã e provocará condicionamentos de trânsito no período noturno. A intervenção tem uma duração prevista de 3 meses e, para minimizar os impactos na circulação diária, decorrerá exclusivamente entre as 9 da noite e as 7 da manhã.
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11: Muito bem, mais uma semana, mais um Top 30, mais uma contagem dos artistas que você mais gosta de ouvir, os artistas que você elegeu como sendo os artistas pertencentes a este mesmo Top 30, edição número 201. E digo isto porque todas as semanas vota em três artistas da sua preferência, duas vezes por semana, através de mensagem privada, através do WhatsApp 916-225-768. E todas as semanas o que nós fazemos não é mais nem menos do que isto, apresentar-lhes aquilo que você escolheu como sendo os artistas a fazer parte deste Top 30. Ao longo destas duas horas, obviamente, há entradas, há saídas, claro está, obviamente também umas subidas e descidas, mas nada como ficar na nossa companhia, até porque lá no final irá ficar a saber tudo. Quanto a lá no final irá ficar a saber tudo, também vai ficar a saber se existe um novo número 1 ou não. Como tal, eu conto com a sua companhia para me ajudar a contar nas 30 mais da música portuguesa.
12: Mário Teixeira, número 30.
11: Mantém posição.

0: mesmo.
1: Sim, o início desta contagem das 30 mais da música portuguesa, precisamente com o número 30. Sim. Número 30 temos o Ronnie Melo, mantém a posição da semana passada. O cantor brasileiro, radicado em Portugal há vários anos, mantém-se na base da tabela. O Ronnie é conhecido por fundir sertanejo com a música ligeira portuguesa, sendo uma presença constante nas festas por esse país fora. Assim aberta a contagem com o número 30 para o Ronnie de Mello a manter a posição da semana passada.
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4: A descer no top.

Frequentemente chamada Tina Turner portuguesa, Sónia Costa tem uma carreira longa no rock e também na música popular. A sua energia, voz potente, são a imagem de marca registada há décadas. A Sónia Costa esta semana tem uma pequena queda de uma posição, ocupa esta semana o número 20.

Esta é uma das entradas para esta semana 281 do Top 30, os Toque Dança. Os Toque Dança é um dos maiores embaixadores da música da concertina moderna, trazendo ritmos tradicionais com uma roupagem atual que agrada a todas as gerações. Esta é então a primeira entrada direta para esta emissão. Entram diretamente para o número 28, os Toque Dança.

Subir duas posições, temos a Soraya, destaca-se pelas baladas românticas, tem conquistado espaço através das redes sociais e também das atuações por todo o país e também nas comunidades. A Soraya ocupa o número 27 esta semana, a subida de duas posições.

Tradição Douro mantém a tradição da música popular desta feita com o tema dedicado a todas as mães. Sobem um degrau esta semana no Top 30, reafirmando a força dos Tradição Douro. São o número 26 esta semana, 281 do Top 30, o Tradição Douro a subir em uma posição.

posto o número 25 esta semana do Top 30. A descer duas posições temos o Tiago Ferraz. Tiago Ferraz é o nome da nova vaga da música ligeira portuguesa, focando-se em temas bem alegres para este verão 2026. O número 25 desce esta semana duas posições.

0: Este é o Cowboy Português. Faz uma entrada direta bem forte para o número 24 do Top 30. É claro que eu estou a falar do Zé Mar, que revolucionou o panorama nacional a introduzir o estilo country, tornando-se um dos artistas que mais discos vende em Portugal. Este é o retrato sonoro do que é a vida do Zé Mar, o que ele fez até chegar aos dias de hoje. Entrada direta para o número 24, Zé Mar.
1: Número 23. A subir no top.

0: Nós lá vamos subindo de grau a degrau, atingimos agora o número 23 para esta semana. Ela natural de Santa Marta de Penaguião, Lúcia Teixeira começou muito cedo no mundo da música, precisamente na música clássica, mas foi no género popular que encontrou o sucesso massivo e sobe esta semana 3 lugares na tabela, ocupando o número 23 para esta semana, um número, sem dúvida nenhuma, a subida de 3 posições para a Lúcia Teixeira.
1: Número 22.
0: A descer no top.

é um artista virtuoso do acordeão, chama-se precisamente Ruizinho do Acordeão. O Ruizinho é um veterano das desgarradas e da música tradicional, mantendo-se como um pilar da cultura popular portuguesa. É número 22 esta semana do Top 30, Ruizinho do Acordeão. Esta semana tem uma descida de uma posição.

Assim, atingirmos o número 21 para esta semana, temos a Carla Blondi. Carla Blondi, conhecida pelo seu estilo irreverente e presença em palco, a Carla Blondi tem construído um caminho sólido na música de entretenimento em Portugal. Número 21 esta semana, uma descida de uma posição para a Carla Blondi. Vamos subindo neste top, já de seguida, o número 20.

Participante de programas televisivos, como por exemplo a Primeira Companhia, Filipe Delgado é também reconhecido pela sua técnica vocal irrepreensível, transitando entre o pop e a música ligeira. Filipe Sequeira esta semana tem uma subida de 2 posições, ocupa esta semana o número 20 do Top 30. Grande voz esta para ouvir.

Caminhar a passos largos para o final desta primeira hora do Top 30, para já estamos no número 19. Uma carreira feita a pulso, Carla Maria é voz de muitos temas dedicados à saudade e também à família. Continua a ser muito querida pelo público do programa Top 30. Esta semana a Carla Maria desce uma posição, ocupa o número 19.

Ex-bailarino e agora cantor de sucesso, Cláudio Rocha tem subido na hierarquia na música nacional com produções modernas e ritmos latinos. Cláudio Rocha esta semana ocupa o número 18 do Top 30, também ele desce duas posições em relação à semana passada. É número 18 para esta semana.

Este continua a ser o último trabalho para o Salmanava para este ano de 2026. Ela é Maria Portuguesa. Salmanava esta semana ocupa o número 17 do Top 30. Aproveitam e descem.

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0: 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Encontro de pizzaiolos em Barcelos angaria fundos para a PACI. Figurado de Barcelos em exposição na Torre Medieval e Posto de Turismo. Vila Verde atribui 100 mil euros aos bombeiros voluntários. Exposente formaliza transferência de competências para as freguesias. Obras condicionam trânsito noturno na Avenida António Macedo em Braga. A Avenida da Liberdade em Barcelos é palco amanhã, a partir das 10h30, do 17º Encontro de Pizzaiolos. Serão confeccionadas cerca de 150 pizzas por 20 pizzaiolos de todo o país. Este é um evento solidário em que as pessoas dão o valor que entenderem por cada pizza. A receita reverte na totalidade para a APACI. A organização é do restaurante Vila Terraza e a Rádio Cávado é o órgão de comunicação oficial. Estão patentes até 19 de julho na Torre Medieval e no Posto de Turismo, duas exposições dedicadas ao artesanato barcelense. Na Torre Medieval está a exposição Santos do Povo, onde a fé dança com alegria, uma mostra que destaca um dos temas mais representativos do artesanato de Barcelos, sobretudo no figurado. Já no Posto de Turismo, a artesã Diana Correia apresenta Ígneo, quando a tradição arde, uma exposição que propõe uma interpretação singular do património barcelense. A Câmara Municipal de Vila Verde aprovou a atribuição de um subsídio extraordinário de 100 mil euros aos bombeiros voluntários. O objetivo da autarquia é assegurar condições para a corporação reforçar a capacidade de intervenção num cenário de desafios cada vez mais exigentes ao nível da proteção civil. A Câmara de Esposende formalizou a assinatura dos autos de transferência de competências para as juntas de freguesia, que representam um aumento significativo das verbas transferidas e da capacidade de intervenção local. O presidente da Câmara, Carlos Silva, sublinhou que esta transferência de verbas, cerca de 1,2 milhões de euros, pretende suportar a continuidade da melhoria dos serviços prestados às populações, a equidade na gestão dos recursos públicos e a autonomia das autarquias. A repavimentação da Estrada Nacional 14, no troço da Avenida António Macedo, entre o nó de Enfias e o nó do Eleclerc, em Braga, vai arrancar amanhã e provocará condicionamentos de trânsito no período noturno. A intervenção tem uma duração prevista de 3 meses e, para minimizar os impactos na circulação diária, decorrerá exclusivamente entre as 9 da noite e as 7 da manhã.
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9: Muito bem, cá estamos nós para a segunda e última hora do Top 30. Estava prometido, estamos em cão prontíssimos para lhes apresentar o que vai agora desde o número 15 até ao número 1. Gosto também de lembrar nesta altura que pode e deve ajudar-nos na elaboração deste top. Como tal, votem 3 artistas da sua preferência duas vezes por semana através do WhatsApp 916-225-768. E todas as semanas cá estamos nós com todo orgulho nesta fantástica rádio a apresentar-lhes os artistas que você mais gosta de ouvir. Na primeira hora, sempre entre o número 30 e o número 16, nesta segunda hora, sempre do número 15 até ao número 1. O que nunca se sabe é quem está no lugar mais alto do pódio. Como tal, convido a ficar na minha companhia para que no final ficamos a saber tudo e já agora vai-me ajudar a contar desde o número 15 até ao número 1. Eu conto consigo, até porque contar não é comigo. Portanto, eu conto é consigo.
10: Mário Teixeira. Número 15.
11: Mantém posição.

Estamos assim a contagem das 30 mais da música portuguesa. Nesta segunda hora começamos pelo número 15. Por 15 temos a Jéssica Portugal, que mantém a posição. Irmã de Ruth Marlene, Jéssica trilhou o seu próprio caminho com temas dançantes e esta semana mantém uma posição estável no meio da tabela do Top 30.

uma voz madura e focado no registro bem alegre, Hugo Barros é um dos artistas mais consistentes na nova geração. Estou no número 14 esta semana do Top 30. Hugo Barros desce uma posição em relação à semana passada. É o número 14 deste mesmo top. Sempre a subir em direção ao número 1, já de seguida temos o número 13.

0: Esta é uma das grandes subidas para esta semana. Micael, a estrela desde os anos 90, quando desliga a televisão e também chupa no dedo, continua a mostrar que é uma das grandes divas da música portuguesa e o público reconhece isso mesmo. É número 13 esta semana, uma subida significativa de 4 posições no número 13, a Micael.
1: Número 12.
0: A descer no top.

E vamos subindo neste top 30. Atingimos agora o número 12. Para esta semana temos o Pedro Cruz. Pedro Cruz esta semana desce duas posições. Um intérprete de voz segura que tem apostado em renovar o seu repertório com sons mais contemporâneos e muito ritmados. Prontinho a entrar, temos já de seguida o número 11.

0: suavemente vamos subindo neste Top 30, atingimos o número 11 para esta semana. Número 11 esta semana temos o Johnny Abreu, que continua a sua escalada. É um dos artistas mais requisitados para as rumarias em Portugal pela sua energia contagiante. Esta semana o Johnny Abreu está em plano ascendente, sobe uma posição, é número 11 esta semana do Top 30. Já de seguida vamos entrar nos primeiros 10 deste mesmo top.
1: Número 10.
0: A subir no top.

Tânia, ex-membro das Daiti, agora e já há alguns anos numa carreira a solo, abre os 10 primeiros. Tânia traz influências dançáveis para a música ligeira, criando um estilo muito próprio e moderno para a mesma música portuguesa. Ora, a Tânia entra então nos 10 primeiros do Top 30, sobe uma posição em relação à semana passada. Não.

0: Este é considerado um dos príncipes da música portuguesa, com uma carreira cheia de sucessos e duetos. Sérgio Rossi mantém-se como figura de proa da música nacional. Sérgio Rossi esta semana tem uma quedazinha de uma posição, é número 9 do Top 30.
1: Número 8.
0: A descer no top.
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sempre chegamos aqui no início deste programa, vamos subindo degrau a degrau até atingir o número 1, mas para já estamos no número 8. Ruth Marlene. Ruth Marlene, esta semana, desce 6 posições, eu diria mais, deu um tombo de 6 posições. Apesar da descida acentuada esta semana, Ruth Marlene continua a ser a mulher furacão do Portugal, com uma carreira de décadas recheada cheia de discos de ouro e platina.

0: contagiante este beijinho português. Dá-me um, dá dois, dá três. É o número 7 esta semana, grande nome da música nacional. Rebeca sobe duas posições, atinge o número 7, provando que o público admira tanto a sua música como também a sua garra pessoal. A subir duas posições é número 7, a Rebeca.
1: Número 6.
0: A subir no top.

abril deste ano de 2026, Ana Duarte regressa à música com este Incendeia-me. Ana Duarte sobe uma posição em relação à semana passada, é número 6 esta semana, portanto, ao subir ao 6º lugar, Ana Duarte é conhecida pelos seus ritmos quentes e espetáculos visualmente muito, mas mesmo muito dinâmicos. Este é o único fogo que pode utilizar nesta altura do ano, incendiar a música portuguesa, está a Ana Duarte.

agora neste top estamos com a voz doce de Karina, que entra nos 5 primeiros do top 30. Com uma carreira iniciada no Porto em 2008, consolidou-se como uma das artistas mais respeitadas do género. É número 5 esta semana do top 30, a Karina sobe uma posição.

um dos grandes ícones da música portuguesa, vem desde os anos 90, que soube reinventar até os dias de hoje. Estou a falar de Mónica Sintra, está à porta do pódio, mantendo a voz cristalina que a tornou famosa. A Mónica Sintra aproveita esta semana, também ela a subir, sobe uma posição, ocupa o número 4 do Top 30. Se a Mónica Sintra está às portas do pódio, quer dizer que já de seguida vamos entrar então no pódio do Top 30, começando, obviamente, pela medalha de bronze para esta semana.

0: pertencem a medalha de bronze para a semana 281 do Top 30, temos o Filipe Sequeira. Filipe Sequeira, artista duriense, alcança então a medalha de bronze. O Filipe é um exemplo de trabalho e proximidade com os fãs que se reflete nesta sua subida constante do Top 30. Subir uma posição em relação à semana passada, sempre bom termos aqui connosco o Filipe Sequeira. Agora já de seguida vamos ao vice-líder.
1: Número 2.

0: Se atingirmos o vice-líder para esta semana do Top 30, temos os sequiosos 4 menes.
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0: Os 4 menes, o grupo de Vizela, chega então ao segundo lugar. A sua mistura de música popular, humor, entretenimento e é atualmente uma das fórmulas de maior sucesso em Portugal.
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0: Estamos no número 2, com uma subida de uma posição em relação à semana passada com os 4 menos. Quer dizer que já de seguida vamos apresentar-lhes o número 1. Certamente já fez contas e já chegou à conta.

mantém posição. Certamente chegou à conclusão que no número 1 tudo se mantém na mesma. Temos o Xavier, número 1 incontestável. Xavier mantém a liderança do Top 30 com um estilo moderno e mas profundamente enraizado no gosto popular. O Xavier também confirma ser um artista a maior destaque nesta fase de 2026. Vamos então partir. Na próxima semana volto a estar aqui consigo a apresentar-lhes os 30 artistas da sua preferência com o Top 30, sempre, sempre aqui nesta extraordinária rádio. Tudo bom para si? Até à próxima semana, se Deus quiser.

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Notícias Cava do FM destaques. Encontro de pizzaiolos em Barcelos angaria fundos para a PACI. Figurado de Barcelos em exposição na Torre Medieval e Posto de Turismo. Vila Verde atribui 100 mil euros aos bombeiros voluntários. Esposende formaliza transferência de competências para as freguesias. Obras condicionam trânsito noturno na Avenida António Macedo em Braga. A Avenida da Liberdade em Barcelos é palco amanhã, a partir das 10h30, do 17º Encontro de Pizzaiolos. Serão confeccionadas cerca de 150 pizzas por 20 pizzaiolos de todo o país. Este é um evento solidário em que as pessoas dão o valor que entenderem por cada pizza. A receita reverte na totalidade para a APACI. A organização é do restaurante Vila Terraza e a Rádio Cávado é o órgão de comunicação oficial. Estão patentes até 19 de julho na Torre Medieval e no Posto de Turismo, duas exposições dedicadas ao artesanato barcelense. Na Torre Medieval está a exposição Santos do Povo, onde a fé dança com alegria, uma mostra que destaca um dos temas mais representativos do artesanato de Barcelos, sobretudo no figurado. Já no Posto de Turismo, a artesã Diana Correia apresenta Ígneo, quando a tradição arde, uma exposição que propõe uma interpretação singular do património barcelense. A Câmara Municipal de Vila Verde aprovou a atribuição de um subsídio extraordinário de 100 mil euros aos bombeiros voluntários. O objetivo da autarquia é assegurar condições para a corporação reforçar a capacidade de intervenção num cenário de desafios cada vez mais exigentes ao nível da proteção civil. A Câmara de Esposende formalizou a assinatura dos autos de transferência de competências para as juntas de freguesia, que representam um aumento significativo das verbas transferidas e da capacidade de intervenção local. O presidente da Câmara, Carlos Silva, sublinhou que esta transferência de verbas, cerca de 1,2 milhões de euros, pretende suportar a continuidade da melhoria dos serviços prestados às populações, a equidade na gestão dos recursos públicos e a autonomia das autarquias. A repavimentação da Estrada Nacional 14, no troço da Avenida António Macedo, entre o nó de Enfias e o nó do Eleclerc, em Braga,

vai arrancar amanhã e provocará condicionamentos de trânsito no período noturno. A intervenção tem uma duração prevista de 3 meses e, para minimizar os impactos na circulação diária, decorrerá exclusivamente entre as 9 da noite e as 7 da manhã.

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0: Super Kizomba FM, bem-vindos à nossa pista de dança, hoje com o DJ Naná na nossa cabine, com a chancela de qualidade que

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3: 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I hope you enjoyed this beautiful mix. 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
1: É dos nomes de referência na nossa pista de dança e hoje regressou à cabine o DJ Nana na Kizomba Mix 2026. Obrigado por terem estado à escuta. Obrigado também a quem dançou e tenham um super fim de semana.
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0: Notícias Cava do FM destaques. Encontro de pizzaiolos em Barcelos angaria fundos para a PACI. Figurado de Barcelos em exposição na Torre Medieval e Posto de Turismo. Vila Verde atribui 100 mil euros aos bombeiros voluntários. Exposente formaliza transferência de competências para as freguesias. Obras condicionam trânsito noturno na Avenida António Macedo em Braga. A Avenida da Liberdade em Barcelos é palco amanhã, a partir das 10h30, do 17º Encontro de Pizzaiolos. Serão confeccionadas cerca de 150 pizzas por 20 pizzaiolos de todo o país. Este é um evento solidário em que as pessoas dão o valor que entenderem por cada pizza. A receita reverte na totalidade para a APACI. A organização é do restaurante Vila Terraza e a Rádio Cávado é o órgão de comunicação oficial. Estão patentes até 19 de julho na Torre Medieval e no Posto de Turismo, duas exposições dedicadas ao artesanato barcelense. Na Torre Medieval está a exposição Santos do Povo, onde a fé dança com alegria, uma mostra que destaca um dos temas mais representativos do artesanato de Barcelos, sobretudo no figurado. Já no Posto de Turismo, a artesã Diana Correia apresenta Ígneo, quando a tradição arde, uma exposição que propõe uma interpretação singular do património barcelense. A Câmara Municipal de Vila Verde aprovou a atribuição de um subsídio extraordinário de 100 mil euros aos bombeiros voluntários. O objetivo da autarquia é assegurar condições para a corporação reforçar a capacidade de intervenção num cenário de desafios cada vez mais exigentes ao nível da proteção civil. A Câmara de Esposende formalizou a assinatura dos autos de transferência de competências para as juntas de freguesia, que representam um aumento significativo das verbas transferidas e da capacidade de intervenção local. O presidente da Câmara, Carlos Silva, sublinhou que esta transferência de verbas, cerca de 1,2 milhões de euros, pretende suportar a continuidade da melhoria dos serviços prestados às populações, a equidade na gestão dos recursos públicos e a autonomia das autarquias. A repavimentação da Estrada Nacional 14 no troço da Avenida António Macedo, entre o nó de Enfias e o nó do Eleclerc em Braga, vai arrancar amanhã e provocará condicionamentos de trânsito no período noturno. A intervenção tem uma duração prevista de 3 meses e, para minimizar os impactos na circulação diária, decorrerá exclusivamente entre as 9 da noite e as 7 da manhã.
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Aliás, nós temos aqui uns agradecimentos. Eu gostava que agora fosse um agradecimento para a nossa equipa técnica que está aqui esta noite maravilhosa connosco. Para aí.

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Encontro de pizzaiolos em Barcelos angaria fundos para a PACI. Figurado de Barcelos em exposição na Torre Medieval e Posto de Turismo. Vila Verde atribui 100 mil euros aos bombeiros voluntários. Esposende formaliza transferência de competências para as freguesias. Obras condicionam trânsito noturno na Avenida António Macedo, em Braga. A Avenida da Liberdade em Barcelos é palco amanhã, a partir das 10h30, do 17º Encontro de Pizzaiolos. Serão confeccionadas cerca de 150 pizzas por 20 pizzaiolos de todo o país. Este é um evento solidário em que as pessoas dão o valor que entenderem por cada pizza. A receita reverte na totalidade para a APACI. A organização é do restaurante Vila Terraza e a Rádio Cávado é o órgão de comunicação oficial. Estão patentes até 19 de julho na Torre Medieval e no Posto de Turismo, duas exposições dedicadas ao artesanato barcelense. Na Torre Medieval está a exposição Santos do Povo, onde a fé dança com alegria, uma mostra que destaca um dos temas mais representativos do artesanato de Barcelos, sobretudo no figurado. Já no Posto de Turismo, a artesã Diana Correia apresenta Ígneo, quando a tradição arde, uma exposição que propõe uma interpretação

0: em Fias e o nó do Leclerc em Braga vai arrancar amanhã e provocará condicionamentos de trânsito no período noturno. A intervenção tem uma duração prevista de 3 meses e, para minimizar os impactos na circulação diária, decorrerá exclusivamente entre as 9 da noite e as 7 da manhã.
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0: São zero horas.
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0: é uma hora.
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